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6: Sabadou com S de saudade. E você ligado na RCFM para curtir mais uma edição do Festa Retrô até a meia-noite. O seu rádio vira uma verdadeira festa. Onde para você?

0: esteja marcando presença no Costa Azul Yacht Club para mais uma edição da festa Somos Tão Jovens. Só que esta edição será fantasy, então capricha na tua criatividade aí, vai com aquela fantasia, aquele modelito bacana das décadas passadas e tira onda, arrasa e deixa a nossa festa muito mais alegre, certo, DJ?
1: É isso aí, se você não tem aquela fantasia, já providencia lá usando a inteligência artificial para te sugerir alguma coisa e a Shopee tá aí para isso, né?
0: Beleza, e a gente começa o programa trazendo um clássico que marcou gerações, principalmente a adolescência do finalzinho dos anos 70. Meu Deus do céu. Tema do filme Greasy, Nos Tempos da Brilhantina. Com quem a gente começa?
1: É isso aí, vamos começar bonito, acelerado daquele jeito. Separa as cadeiras, afasta as cadeiras e a mesa da sala para começar a dançar nesse clima aqui, ó. John Travolta e Olivia Newton-John com Summer Nights.
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0: E a nossa viagem pelos anos 70 está chegando ao final. Estamos chegando no terminal dos anos 70 e já já a gente embarca para os anos 80. Você com certeza fez aquela viagem incrível e dançou muito ao som da diva, eterna diva da disco music, Donna Summer com Let's Dance. Tocamos mais o que, DJ?
1: Teve também Village People com IMCA, Bonnie M com Daddy Cool, The Tramps, Disco Inferno, Earth, Wind, Fire, September, Anita Ward com Ring My Bell, Roberta Kelly com Zodiacs e John Travolta e Olivia Newton-John, Summer Nights.
0: É você viajando no tempo e trazendo as suas melhores lembranças através da música em mais uma noite de festa retrô aqui na sua RCFM. O som tá bacana, o som tá legal. É só você deixar no volume máximo para fazer até a vizinhança dançar com os hits que marcaram gerações. Lembrando, 24 de outubro no Costa Azul Yacht Club, festa Somos Tão Jovens com a edição Fantasy 2026. Você não pode ficar de fora, já convoca a galera. E detalhe, hein? Nessa festa do dia 24, a gente já vai estar lançando, abrindo já a venda de ingressos para a última festa do final de ano, dezembro, no Costa Azul Yacht Club. Adeus, ano velho. Você também não pode perder de forma alguma. Meu amigo Felipe Passo, rede social para quem quiser conhecer melhor o teu trabalho, meu amigo.
1: @ DJ Felipe Passo em todas as redes sociais. E o contato via WhatsApp 22 98800 3002, 22 98800 3002.
0: A gente virando a chave dos anos 70, vai para os anos 80, que foi uma década maravilhosa, a década da geração Coca-Cola. E meu amigo, nada melhor do que a gente encerrar a sequência dos anos 70 com uma diva e abrir a sequência dos anos 80 com uma outra diva, Felipe.
1: Exatamente, diretamente dos anos do ano de 1987, ela, Madonna com La Isla Bonita.
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0: Rapaz, eu vou utilizar agora uma frase que nos anos 80 eu ouvia muito no programa do DJ Malboro na extinta Rádio Manchete. Quer dizer, extinta daquela época que a Manchete hoje está de volta, né? Aqui você para pra dançar e dança sem parar com o Festa Retrô. Fechando muito bem, encerrando, estamos chegando na estação já final dos anos 80, encerrando essa sequência muito bem com o som de Sandra, I'll Never Be Maria Madalena. Os anos 80 são espetaculares, Felipe, para se relembrar.
1: Exatamente, você falou aí do programa do Malboro na Rádio Manchete, eu lembro também como se fosse ontem. Inclusive, eu participei em duas oportunidades do karaokê que ele tinha lá na Rádio Manchete. DJ Malboro e Carlos Alberto, eu me lembro como se fosse ontem. 89,3, ganhei dois discos dele em duas ocasiões.
0: E tem até hoje os discos?
1: Até hoje, até hoje. Um foi Technotronic Medley e o outro Soul Grand Prix, com a coletânea de funk e Miami Bass.
0: Sensacional. Vamos lá, além de Sandra, a gente curtiu o que também?
1: Então, lembrando também, desde a semana passada que eu comentei no programa de estreia, essa é uma das músicas que me remetia também, que me remete à minha infância, quando eu tinha lá meus 10 anos de idade, que acontecia aquela festa junina na rua debaixo da vila onde eu morava. Eita. E eu ficava só escutando de casa, porque eu não tinha idade ainda pra sair. Duas músicas que me lembram como se fosse ontem. Uma delas é essa, da Sandra Maria Madalena, e a outra foi que tocou na semana passada, na sequência dos anos 80, Cyndi Lauper, Girls Just Wanna Have Fun. Então a gente tá ouvindo ainda no fundo aí, Sandra Maria Madalena. Teve também Level 42, Some Things About You, Aha com Touch, BVSMP, I Need You, Alphaville, Big Japan, Tears for Fears com Shout, e ela que nunca sai de moda, nunca sai do topo das paradas, a diva Madonna com La Isla Bonita.
0: Você tá dançando, você tá curtindo, você tá permitindo que a Festa Retrô faça parte dessa noite de sábado aqui pela RCFM 88,7, a rádio que há um ano vem sintonizando a região e colocando a galera toda numa sintonia só, numa conexão só. 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DJ, mais uma vez, para quem ligou a festa, o rádio agora e está curtindo a Festa Retrô, suas redes sociais.
1: Arroba DJ Felipe Passo, arroba DJ Felipe Passo em todas as redes, e o WhatsApp 22988003002. Você também tem a possibilidade de ouvir a rádio através da internet no site www.radiorcfm.com.br.
0: Boa, sensacional. Agora, dos anos 70, a gente vai para os anos 80. Não, a gente já encerrou os anos 70 e está encerrando os anos 80. Agora a gente vira a chave para os anos 90. E o que a gente traz para abrir esta super sequência, DJ?
1: Para abrir, a gente tem MC Hammer, You Can Touch This.
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0: Aqui a pré-night é garantida com festa retrô, principalmente se você busca por temáticas de festa nesse nível, né? Aqui a gente já vai se preparando para você se acabar na pista, ou até mesmo simplesmente para você curtir no conforto do seu lar. Fechando a sequência dos anos 90 com Spanish Fly, I Can See. Tocamos mais o que também, DJ?
1: Essa música aí do Spanish Fly também é paulada, hein? Muita gente conhece Spanish Fly apenas como Melody, conhecido também como Freestyle. Aquela música Precious também é sensacional. Anteriormente ao Spanish Fly, a gente teve Booty Girls com Freaking. Teve Jocelyn Hicks, A Little Bit of Ecstasy. ACD, Factory com Fantasy. Gotcha, No One to Answer. INOJ, Love You Down. Sonic, sonzeira demais essa música do Sonic, I Feel So Good. E abrimos a sequência com ele, MC Hammer, You Can't Touch This.
0: Essa sequência lembra muito as boates dos anos 90 que a galera curtia aqui, sim, em Cabo

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0: É muito clichê a gente falar que o programa de hoje foi espetacular, porque toda a edição, em se tratar de trazer músicas especiais que marcaram momentos, cada programa tem sua particularidade. Então, meu amigo, a gente está fechando mais um sábado, o Festa Retrô aqui na RCFM, trazendo os grandes sucessos dos anos 2000. E fechando essa sequência, Milk and Sugar com Stay Around. Você curtiu o que também, DJ?
1: Teve também ela, Mona Kill, Stay in Love. Quanto tempo que eu não escutava essa música? Outra pedrada, Ian Carey com Keep on Rising, Yves LaRocque com Rise Up, Jen Rush com Can You Feel It, Money, I Don't Know Why, Eiffel 65 Blue, Dabadi. E abrindo a sequência com ela, Luca, Tô Nem Aí.
0: Essa música do Jim Rock, Can You Feel It, tem um sample de... Que é do filme... Oh, meu Deus do céu, do... Rock Balboa. Né? O sampler dessa música foi tirado da trilha original desse filme do Rock Balboa, que ficou a música que leva ao pico... como é que eu posso dizer? O pico máximo, né? De alegria, de vibração na pista quando essa música toca. É coisa de louco. E assim a gente está encerrando mais uma edição do Festa Retrô. Fica aquele gostinho de quero mais para que no próximo sábado você esteja de volta curtindo a gente em 88,7. 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Você vai se alegrar, vai se divertir bastante e, claro, vai abrilhantar ainda mais a festa com a sua fantasia, usando aí da sua criatividade. 24 de outubro no Costa Azul Yacht Club, não perca. DJ, amanhã, Cosme e Damião, a gente não tem mais idade, não vai correr mais atrás de saquinho de doce, né, DJ?
2: Não, mas eu tenho a história pra contar de doce de Cosme e Damião. Oxe, eu disputava na escola pra ver quem pegava mais, quem levava mais doce pra casa. Durava uma semana comendo doce.
0: Era uma beleza, gente. Ó, próximo sábado a gente tá de volta, véspera de eleição, uma semana que tá chegando, a gente deseja que seja uma semana produtiva, uma semana de consciência, para que você não se arrependa do voto que você vai exercer no próximo domingo, dia 4, nas urnas, tá bom? DJ, forte abraço e tudo dando certo no próximo sábado, 10 da noite. Mas antes da gente se despedir, mais uma vez, deixa suas redes sociais e o contato do DJ Felipe Passo.
1: É isso, quero agradecer a presença de todos vocês que ficaram ligadinhos e sintonizados e conectados com a gente aqui na RCFM 88,7. Vamos lá, redes sociais, @ DJ Felipe Passo e telefone WhatsApp 22 98800 3002, 2298800-3002.
0: Muito bem, forte abraço, continue na programação da RCFM, chegando uma programação para lá de especial na nossa madrugada. Tudo de bom, 88,7 RCFM, há um ano sintonizando a região. Abraço, DJ.
1: Valeu, gente, até a semana que vem. Tchau, tchau.
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